dados pelos artistas e todos os outros, também todos estavam invitados para participar e contratar.